todos emissurados com mosaico sonoro e ululante de suas jovens calientes, tarde de viernes, sextas-feiras, frenesca, sextou, diga. É o delivery sonoro e musical de Joca Neto. Diretamente de Stockholm City para Nikita, Niterói, my brother, com Kiko Continentino, my brother, sou Nikita, sou Niterói, e um grande abraço a você, meu brother, diretamente de Stockholm City, para o coração de Niterói, no bairro do Fonseca, com ele, my brother, o grande pivô, um dos maiores pivôs, um grande amigo da seleção brasileira do Flamengo, de Niterói. João Luiz Alencar, um grande abraço a você, João Luiz, que está sempre curtindo Joca Neto, seu brother, Joaquim José dos Santos Neto, Joaquim Toia, para você, João Luiz, e para Dudu, para Paulinho, Chupeta, para o Charuto, e para todos os, e para ele, também, Renato Jorge, e a você, João Luiz, um grande abraço musical de Kiko Continentino. Sou Niterói, hasta la vista, baby. Simbora, diga, fui. Nice. Sabor, ritmos da tarde. Yes, diga.

instrumental de Joca Neto e Roger Delay, uma brother, Salsalaba, a Sela Vista, baby, fui. Mas voltei, up and down with the hottest beat in town. I'm talking about Made in Brasil, Fassarol, Kiko, Continentino, Som Nikita, Som Niterói, no embalo, o meu brother, um dos greatest Brazilian guitar man, o grande guitarrista, compositor, ele, the great, o grande Tony Horta, Liana, e um grande abraço a Gilda Horta e a Tony Horta, que estão sempre a curtir Joca Neto. Em Made in Brasil, up and down the hottest beat in town. Watch Breaking right now. E kicking off next, baby. Um é pouco, dois é bom e três é demais. Celso Adolfo, Arnaldo Brandão e ele. Flávio, Flavinho, Venturini, Across the River. Calor, Hasta la Vista, Monche.

baby, Pirigossofi, AB Pirigossofi, Pirigossofi, top of my head, fala Sérgio Caneto. Made in Brasil, Coelho, my brother, um grande amigo dos.

preservar o caraça, Amazônia, e vamos preservar a você, meu brother Celso Adolfo, um dos grandes guitarristas, compositores, poetas das Minas Gerais, e vamos preservar as nossas matas, a nossa flora, a nossa memória, a nossa história, a nossa biodiversidade. E no embalo anteriormente curtimos Antônio de Flavinho e Chico Amaral, Casa Aberta, baby. E o Mad Love de Joaquim Joca Neto, onde is Love and Beautiful, na sexta, sextou, afternoon, Proud of Being Up Right Now, diretamente de Stockholm City, para Belu, meu amor, uma grande versão de Fred Reis, de Lou Borges e o Clube da Esquina, o girassol da cor do seu, dos nossos cabelos. Hasta la vista, baby. Simbora, tocando o seu coração. Nice, arrepiante. Fui. 2 minutinhos por aqui.

0: 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Diretamente som da Love Bell, Stockholm City, Dalla Cruci, cidade Stockholm City.
1: Livre.
0: Para o bairro bucólico de Santa Teresa, do Clube da Esquina, my brother, com ele, my brother, Rodrigo Borges, ele, o grande, um dos grandes mestres da música popular, popular brasileira. Marilton Borges, my brother, com Rodrigo Borges, carona, fui. Mas voltei e no embalo anteriormente, Paulinho Torres, diretamente de Araxá, para o coração de todos nós, Belo Horizontino, do Brasil, abraço ao Paulinho, ao Toninho, a Ju e a Eliane, my brother, e a dona Elma, e Love Amor, Good Vibe, The Happiness, Arinder Cos, I Gonna Turn You On, e Joca Neto, proud of Big Zap right now. Na sexta, sextou, Cássia Heller, partido alto, with the...

0: as belas interferas da música popular, popular, popular brasileira. Sim, Partido Alto, Astela Vista, KCL, Boi, Digue, Simbora, Ritmos da Tarde, Astela Vista, Baby. Nice, arrepiante, uau.
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0: Você não sabe o que é Rita Lee, Daniela Mercury, essa Zera Dunca Baby in our loving beautiful Tunis. Na sexta, sextou, goes on. Cause I'm gonna turn you on. Joca Neto, proud of Big Zap right now. Antologia clássica com os clássicos da MPB, my brother. Touch your heart, tocando o seu coração, porque com Joca Neto e Made in Brasil você sente a diferença. Diretamente de Socomo City, da Lacuse, belíssimo em Socomo City, para o sertão brasileiro, com ele, o ícone Zé Ramalho.
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0: de Fagner, a Cela Vista, baby. Simbora. Demais, hein?

abertura. Fala sério, Joca Neto, com eles. Secos e molhados, uma brother. Amor. E o vira-vira, uma brother. And this is made in Brazil. Classic Sunibal, anteriormente, personal.

Brasil Classic, a new way to learn about Brasília Music, my brother. Liberdade, saúde, cultura, segurança e educação, my brother. E com Joca Neto é proibido proibir, my brother. Fui, mas voltei, Montcherry, como tá levou, c'est la vie, e diretamente from the Stockholm City, para os quilombos do Favela Chique, o quilombo da Cindy Belô, meu amor, é a afro-brasilidade, é a sonoridade afro-brazuca de Joca Neto. E made in Brasil, com Alexandre, mestre negativo, o capoeirista, my brother, e Berim Brown, diretamente do conglomerado da Serra de Belo, meu amor.

0: Baby, apesar do frio lá fora, sempre, sempre 40 graus. Na sombra, my brother, Joca Neto, Proud Bricks, up right now, Blitz, Blitz, forever, forever, Blitz, baby. Mais de 45 anos de estrada, com Billy Forgueri, my brother, William Forgueri, Evandro Mesquita, André Coutinho, Juba, Nicole e Rogério Miranda. Fala sério, Blitz, the newest good time hit, the newest Blitz, Blitz, forever, Blitz, my brother. Choveu, choveu.
1: Eu também.
0: Será que choveu, my brother? Invadiu solar a sua praia, o seu coração, baby. A você que está em casa, no trabalho, no metrô e debaixo do seu cobertor, tocando o seu coração, touch your heart, teu mais.

São Sebastião do Rio de Janeiro. Tá levando, choveu, choveu, dig. Mais e arrepiante. 10, 5, 2 minutinhos. Pra daqui a pouco. Fui. Nice. Fui mesmo, hein?

My Brother, Los Hermanos, como está mi chalita aí no embalo de O Box, eu tô querendo My Brother, in our good time, hitters, goes on, e vivendo la dolce vida, e la vita louca, My Brother, story for the love, estou como seria para o Distrito Federal, dos anos Lulissas. Para os anos de abertura com a Legião de Amigos, com ele, Dado Villa-Lobos e Renato Russo, Eduardo e Mônica, Hasta la Vista Baby, You Can Make My Day, You Can Ring My Bell, You Can Light My Fire, Hasta la Vista Baby, Love, Amor, Good Vibes and Happiness. E na sexta, sextou, Arinder, Eduardo e Mônica, você. Já beijou a Mônica, o Eduardo, fui, digue, 5 minutinhos, pra daqui a pouco, fala sério, Joca Neto, nice, beijou Urbana, Eduardo e Mônica, a Cela Vista Baby, com baile da pesada, digue, nice.

diretamente de hoje, na sexta, sextou, disco como seria, With a Metal of the Day, Joaquim Joca Neto, que sou eu, Alive and Kicking, with the Made in Brasil, vivendo a pátria e morrendo para o nosso Brasil, Digger. Engenheiros do Hawaii, Engenheiros do Havaí, my brother. Era um garoto e como eu e como nós, como vocês, amavam os Beatles, como Lou Morris, o Clube da Esquina e os Rolling Stones, baby, vivendo na dor de vida e na vida louca com o Metal of the Day, Joaquim Joca Neto, que sou eu e are forever young, my brother. E no embalo, para lambas do sucesso, o Lanterna dos Afogados. É o Retro Revival de Joca Neto.

com a praia, o seu coração, diretamente dos anos lulistas aos anos de abertura. Fala sério, Joca Neto, e diretamente se esconde Love Verde. E hoje, caliente, sexta, sextou. E Estocolmo City, my brother, para o Distrito Federal, Dinho, e capital inicial. E você, baby, psicopata, a Sela Vista, baby, simbora, a Sela Vista.

Si sou eu, baby. We are forever young. Oi, Maria Stata. Bom, five, dig it. Fui. 5 minutinhos. Para daqui a pouco. Dig it, nice. Tinha o capital inicial.

Alto Smith então com o novo mundo que vai ter Happy Net. Alegria com o Joca Neto e meio do Brasil. Arider, se beber não dirigir, não beba. Mas faça amor, ela vão ter baby, mas com camisinha. Beijão Bete, meu amorzito Bete, beijão Vicky, beijão Mirra, saudades mamãe, saudades Chainha. Vós, love muito, good vibe, happiness, Arinder, you need this love.

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0: Roger e o Traja Rigor. A Sela Vista, baby, love, love, life, love, love, life. Life is beautiful. Hey, do, a Sela Vista, baby. Um beijo no coração. Life is beautiful. A vida é bela. Fui.
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0: Sabor. Será que nós somos inúteis? Beijão, Beth, obrigado. Love, love, life, love, love, love, love, love, life. Life is beautiful. Dig, a vida é bela. Obrigado. Hey,